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O grupo Lince venceu o concurso para requalificar o Hotel Turismo. O Executivo da Câmara da Guarda aprovou por unanimidade a abertura de um concurso público internacional para a manutenção e conservação de jardins e espaços verdes da zona urbana da Guarda. Na Guarda está a decorrer a concentração Motard do Motoclube da Guarda.

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1: O grupo Lince venceu o concurso para requalificar o hotel turismo. O anúncio foi feito pelo secretário de Estado do Turismo, Pedro Machado, durante a cerimónia de inauguração do Guarda Wine Fest. Esta será a primeira aposta do grupo na região centro, que já tem investimentos noutras zonas do país. Pedro Machado garantiu que em breve a empresa vai apresentar o projeto à Câmara da Guarda.
2: A empresa, posso dizer, é o Grupo Lince, tem 7 hotéis e tem mais 3 em construção. A Guarda faz parte da primeira proposta de valor que vão colocar na região centro. Estão no Norte, estão na Madeira, estão no Alentejo, estão em Lisboa e, portanto, é um grupo que está em franco crescimento. Eu tive a oportunidade de inaugurar já 2 unidades hoteleiras e posso dizer mais que tem uma ambição que eu calculo que está à medida e à justiça daquilo que é o valor que a Guarda e esta região tem, porque daquilo que falei com o concessionário, neste momento, com o promotor, ele garantiu-me que ia apresentar o melhor projeto para a região centro, que a região centro já viu.
1: O secretário de Estado já assinou o despacho de adjudicação e o procedimento espera agora pela aprovação das finanças. Uma questão de dias, garantiu Pedro Machado, que acrescentou ainda que é a primeira vez que há um contrato de adjudicação.
2: É ato contínuo agora, é ato contínuo. Foi despachado hoje por mim, de manhã, tenho a confirmação, deixei a cópia ao Sr. Presidente. Agora vai ao Ministério das Finanças, estamos a falar de dias.
3: Nunca aconteceu nos últimos anos.
2: Em todos os concursos lançados, é a primeira vez que há uma chancela e há um contrato de adjudicação.
1: Logo possível, o novo concessionário vai submeter o projeto à Câmara Municipal. Pedro Machado recordou que este foi um compromisso que assumiu com a Guarda.
2: É a confirmação de um compromisso assumido publicamente, quer há 2 anos neste palco, por ocasião da Wine Fest, quer por ocasião daquela conferência de imprensa que fizemos, onde estávamos muitos de nós. Tinha a certeza absoluta que, com convicção, mas essencialmente com muito trabalho e com empenho, seria esta notícia de hoje, seria uma realidade. O concurso está feito, está adjudicado o contrato para o concessionário que agora vai, com o contrato assinado, submeter o projeto à Câmara Municipal, e eu estou convencido que em tempo recorde, tenho a certeza absoluta que o Sr. Presidente da Câmara se vai empenhar pessoalmente também para que esta realidade aconteça o mais breve possível.
1: O Presidente da Câmara da Guarda, Sérgio Costa, ouviu o anúncio e considera que o dia 10 de julho passa a ser uma data histórica.
4: O Sr. Secretário já falou bem sobre tudo. O que ele disse, disse bem, está tudo dito. Uma data muito feliz, 10 de julho de 2026, o dia que o Sr. Secretário de Estado assinou o seu despacho e que ficará eternizado nas nossas mãos. Embora eu falo sempre em São Tomé, como bem sabem. E os guardenses ao longo de 16 anos, é normal que assim seja, mas está no bom caminho. Pela primeira vez há uma adjudicação desta envergadura.
1: O grupo Lince venceu o concurso para requalificar o autoturismo. O secretário de Estado já assinou o despacho de adjudicação e o procedimento espera agora pela aprovação das finanças. O Executivo da Câmara da Guarda aprovou por unanimidade a abertura de um concurso público internacional para a manutenção e conservação de jardins e espaços verdes da zona urbana da Guarda. O autarca Sérgio Costa explicou que houve a necessidade de anular o anterior procedimento, uma vez que surgiram reclamações por parte dos concorrentes.
5: Decidimos abrir um novo concurso público para manutenção e conservação de jardins e espaços verdes da nossa cidade. Este concurso tem sofrido algum atraso devido a algumas reclamações dos concorrentes. Tivemos que anular o procedimento anterior, lançar novo procedimento para que desta vez nós possamos fazer este concurso ou possa ser adjudicado este concurso que está previsto a sua duração de 2 anos. Enquanto isso, continuamos com a manutenção possível atual até que esta situação seja ultrapassada.
1: O Executivo da Câmara da Guarda aprovou a abertura de um concurso público para a manutenção e conservação de jardins e espaços verdes. Na Guarda está a decorrer a concentração Motar do Motoclube da Guarda, que está a comemorar 40 anos. Ontem já houve bastantes novidades. Para hoje está marcado o desfile, um show de freestyle, bike wash e um concerto com David Antunes. Amanhã será servido um pequeno almoço em Figueira de Castelo Rodrigo, como refere o presidente do Motoclube, Vasco Costa.
6: Temos o passeio tradicional pelas ruas da cidade, o grande desfile, que leva sempre à volta 150 motas. Depois temos o show de freestyle com o campeão Acuco. A seguir temos o bike wash, que é sempre uma bela tradição, e este ano vamos ter misto, homens e mulheres, senão aqui as nossas mulheres deitavam-nos o fogo. Depois temos, novamente, o serviço de bar e restaurante. E depois temos uma da grande novidade, que é o David Antunes e Midnight Band, no dia grande da concentração de sábado. No domingo, vamos fazer, temos aqui os nossos colegas e amigos e irmãos do Motoclube de Castelo Rodrigo, que vão fazer o tradicional pequeno almoço motar, que é feito aqui entre os 10 motoclubes do Distrito da Guarda, que nós consideramos o PAM, que é pequeno almoço motar, e então vamos todos, ainda um bocadinho combalidos de cansaço destas noites inteiras e destes dias de trabalho, mas vamos lá tomar um pequeno almoço com eles, em Figueira Castelo Rodrigo.
1: O dirigente associativo considera que a concentração é já uma marca do motoclube.
6: Tem muita história, nós fizemos este ano motoclube, digo nós, motoclube fez 40 anos de idade, é dos 3 ou 4 motoclubes mais antigos do país, para marcar essa data deste todos os anos de amizade, fraternidade, companheirismo e muita estrada, decidimos apostar mais um bocadinho na nossa concentração.
1: Hoje é o dia forte da concentração e onde são esperadas cerca de 5 mil pessoas.
6: Vamos estar à espera de motares de todo o país, mas esperamos cerca de 5 mil motares. No desfile não vão estar 5 mil, não vão estar. No desfile normalmente leva sempre o máximo 200 participantes. Mas no freestyle vai estar muito cheio.
1: Vasco Costa realça ainda a logística que é necessária para organizar um evento desta dimensão.
6: É uma logística que já começámos a tratar no ano passado, bandas, freestyle e todas as pessoas que vêm trabalhar para nós. Em termos logísticos aqui, nós da Motoclube já andamos há 3 semanas, sensivelmente, a tratar de tudo. Estes 4 últimos dias foram muito a fundo, mas é muito gratificante porque chegamos no dia de hoje, ao meio-dia, e tínhamos tudo prontinho a trabalhar e para receber todos os motares que possam vir na nossa concentração.
1: Na Guarda está a decorrer a concentração motar do Motoclube da Guarda, que está a comemorar 40 anos.

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0: Rádio F. São 9:30.
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0: Rádio F. São 10:30.
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O grupo Lince venceu o concurso para requalificar o hotel turístico. O Executivo da Câmara da Guarda aprovou por unanimidade a abertura de um concurso público internacional para a manutenção e conservação de jardins e espaços verdes da zona urbana da Guarda. Na Guarda está a decorrer a concentração Motar do Motoclube da Guarda.

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1: O grupo Lince venceu o concurso para requalificar o hotel-turismo. O anúncio foi feito pelo secretário de Estado do Turismo, Pedro Machado, durante a cerimónia de inauguração do Guarda Wine Fest. Esta será a primeira aposta do grupo na região centro, que já tem investimentos noutras zonas do país. Pedro Machado garantiu que em breve a empresa vai apresentar o projeto à Câmara da Guarda.
2: A empresa, posso dizer, é o Grupo Lince, tem 7 hotéis e tem mais 3 em construção. A Guarda faz parte da primeira proposta de valor que vão colocar na região centro, estão no Norte, estão na Madeira, estão no Alentejo, estão em Lisboa e, portanto, é um grupo que está em franco crescimento. Eu tive a oportunidade de inaugurar já 2 unidades hoteleiras e posso dizer mais que tem uma ambição que eu calculo que está à medida e à justiça daquilo que é o valor que a Guarda e esta região têm, porque daquilo que falei com o concessionário, neste momento, com o promotor, ele garantiu-me que ia apresentar o melhor projeto para a região centro, que a região centro já viu.
1: O secretário de Estado já assinou o despacho de adjudicação e o procedimento espera agora pela aprovação das finanças. Uma questão de dias, garantiu Pedro Machado, que acrescentou ainda que é a primeira vez que há um contrato de adjudicação.
2: É ato contínuo agora, é ato contínuo. Foi despachado hoje por mim, de manhã, tenho a confirmação, deixei a cópia ao Sr. Presidente. Agora vai ao Ministério das Finanças, estamos a falar de dias. Nunca aconteceu nos últimos anos. Em todos os concursos lançados, é a primeira vez que há uma chancela e há um contrato de adjudicação.
1: Logo possível, o novo concessionário vai submeter o projeto à Câmara Municipal. Pedro Machado recordou que este foi um compromisso que assumiu com a Guarda.
2: É a confirmação de um compromisso assumido publicamente, quer há 2 anos neste palco, por ocasião da Wine Fest, quer por ocasião daquela conferência de imprensa que fizemos, onde estávamos muitos de nós. Tinha a certeza absoluta que, com convicção, mas essencialmente com muito trabalho e com empenho, seria esta notícia de hoje, seria uma realidade. O concurso está feito, está adjudicado o contrato para o concessionário que agora vai, com o contrato assinado, submeter o projeto à Câmara Municipal, e eu estou convencido que em tempo recorde, tenho a certeza absoluta que o Sr. Presidente da Câmara se vai empenhar pessoalmente também para que esta realidade aconteça o mais breve possível.
1: O Presidente da Câmara da Guarda, Sérgio Costa, ouviu o anúncio e considera que o dia 10 de julho passa a ser uma data histórica.
3: O Sr. Secretário já falou bem sobre tudo. O que ele disse, disse bem, está tudo dito. Uma data muito feliz, 10 de julho de 2026, o dia que o Sr. Secretário de Estado assinou o seu despacho e que fará eternizado, ficará eternizado nas nossas mãos. Embora eu falo sempre em São Tomé, como bem sabem, e os guardenses ao longo de 16 anos é normal que assim seja, mas está no bom caminho. Pela primeira vez há uma adjudicação desta envergadura.
1: O grupo Lince venceu o concurso para requalificar o autoturismo. O secretário de Estado já assinou o despacho de adjudicação e o procedimento espera agora pela aprovação das finanças. O Executivo da Câmara da Guarda aprovou por unanimidade a abertura de um concurso público internacional para a manutenção e conservação de jardins e espaços verdes da zona urbana da Guarda. O autarca Sérgio Costa explicou que houve a necessidade de anular o anterior procedimento, uma vez que surgiram reclamações por parte dos concorrentes.
4: Decidimos abrir um novo concurso público para manutenção e conservação de jardins e espaços verdes da nossa cidade. Este concurso tem sofrido algum atraso devido a algumas reclamações dos concorrentes. Tivemos que anular o procedimento anterior, lançar novo procedimento para que desta vez nós possamos fazer este concurso ou possa ser adjudicado este concurso que está previsto a sua duração de 2 anos. Enquanto isso, continuamos com a manutenção possível atual até que esta situação seja ultrapassada.
1: O Executivo da Câmara da Guarda aprovou a abertura de um concurso público para a manutenção e conservação de jardins e espaços verdes. Na Guarda está a decorrer a concentração Motar do Motoclube da Guarda, que está a comemorar 40 anos. Ontem já houve bastantes novidades. Para hoje está marcado o desfile, um show de freestyle, bike wash e um concerto com David Antunes. Amanhã será servido um pequeno almoço em Figueira de Castelo Rodrigo, como refere o presidente do Motoclube, Vasco Costa.
5: Temos o passeio tradicional pelas ruas da cidade, o grande desfile, que leva sempre à volta 150 motas. Depois temos o show de freestyle com o campeão Acuco. A seguir temos o bike wash, que é sempre uma bela tradição, e este ano vamos ter misto, homens e mulheres, senão aqui as nossas mulheres deitavam-nos o fogo. Depois temos novamente o serviço de bar e restaurante. E depois temos uma da grande novidade, que é o David Antunes e Midnight Band, no dia grande da concentração de sábado. No domingo, vamos fazer, temos aqui os nossos colegas e amigos e irmãos do Motoclube de Castelo Rodrigo, que vão fazer o tradicional pequeno almoço motar, que é feito aqui entre os 10 motoclubes do Distrito da Guarda. Nós consideramos o PAM, que é pequeno almoço motar, e então vamos todos ainda um bocadinho combalidos de cansaço destas noites inteiras e destes dias de trabalho, mas vamos lá tomar um pequeno almoço com eles, em Figueira Castelo Rodrigo.
1: O dirigente associativo considera que a concentração é já uma marca do motoclube.
5: Tem muita história, nós fizemos este ano motoclube, digo nós, motoclube fez 40 anos de idade, é dos 3 ou 4 motoclubes mais antigos do país, para marcar essa data deste todos os anos de amizade, fraternidade, companheirismo e muita, muita, muita estrada, decidimos apostar mais um bocadinho na nossa concentração.
1: Hoje é o dia forte da concentração e onde são esperadas cerca de 5 mil pessoas.
5: Vamos estar à espera de motares de todo o país, mas esperamos cerca de 5 mil motares. No desfile não vão estar 5 mil, não vão estar. No desfile normalmente leva sempre o máximo 200 participantes. Mas no freestyle vai estar muito, muito, muito cheio.
1: Vasco Costa realça ainda a logística que é necessária para organizar um evento desta dimensão.
5: É uma logística que já andamos, já começámos a tratar o ano passado, bandas, freestyle e todas as pessoas que vêm trabalhar para nós. Em termos logísticos aqui, nós da Motoclube já andamos há 3 semanas, sensivelmente, a tratar de tudo. Estes 4 últimos dias foram muito, muito a fundo, mas é muito gratificante porque chegamos no dia de hoje, ao meio-dia, e tínhamos tudo prontinho a trabalhar e para receber todos os motares que possam vir na nossa concentração.
1: Na Guarda está a decorrer a concentração motar do Motoclube da Guarda, que está a comemorar 40 anos.

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O Grupo Ulisse venceu o concurso para requalificar o Hotel Turismo. O Executivo da Câmara da Guarda aprovou por unanimidade a abertura de um concurso público internacional para a manutenção e conservação de jardins e espaços verdes da zona urbana da Guarda. Na Guarda está a decorrer a concentração Motar do Motoclube da Guarda.

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1: O grupo Lince venceu o concurso para requalificar o hotel turismo. O anúncio foi feito pelo secretário de Estado do Turismo, Pedro Machado, durante a cerimónia de inauguração do Guarda Wine Fest. Esta será a primeira aposta do grupo na região centro, que já tem investimentos noutras zonas do país. Pedro Machado garantiu que em breve a empresa vai apresentar o projeto à Câmara da Guarda.
2: A empresa, posso dizer, é o Grupo Lince, tem 7 hotéis e tem mais 3 em construção. A Guarda faz parte da primeira proposta de valor que vão colocar na região centro. Estão no Norte, estão na Madeira, estão no Alentejo, estão em Lisboa e, portanto, é um grupo que está em franco crescimento. Eu tive a oportunidade de inaugurar já 2 unidades hoteleiras e posso dizer mais que tem uma ambição que eu calculo que está à medida e à justiça daquilo que é o valor que a Guarda e esta região tem, porque daquilo que falei com o concessionário, neste momento, com o promotor, ele garantiu-me que ia apresentar o melhor projeto para a região centro, que a região centro já viu.
1: O secretário de Estado já assinou o despacho de adjudicação e o procedimento espera agora pela aprovação das finanças. Uma questão de dias, garantiu Pedro Machado, que acrescentou ainda que é a primeira vez que há um contrato de adjudicação.
2: É ato contínuo agora, é ato contínuo. Foi despachado hoje por mim, de manhã, tenho a confirmação, deixei a cópia ao Sr. Presidente. Agora vai ao Ministério das Finanças, estamos a falar de dias.
3: Nunca aconteceu nos últimos anos.
2: Em todos os concursos lançados, é a primeira vez que há uma chancela e há um contrato de adjudicação.
1: Logo possível, o novo concessionário vai submeter o projeto à Câmara Municipal. Pedro Machado recordou que este foi um compromisso que assumiu com a Guarda.
2: É a confirmação de um compromisso assumido publicamente, quer há 2 anos neste palco, por ocasião da Wine Fest, quer por ocasião daquela conferência de imprensa que fizemos, onde estávamos muitos de nós. Tinha a certeza absoluta que, com convicção, mas essencialmente com muito trabalho e com empenho, seria esta notícia de hoje, seria uma realidade. O concurso está feito, está adjudicado o contrato para o concessionário que agora vai, com o contrato assinado, submeter o projeto à Câmara Municipal, e eu estou convencido que em tempo recorde, tenho a certeza absoluta que o Sr. Presidente da Câmara se vai empenhar pessoalmente também para que esta realidade aconteça o mais breve possível.
1: O Presidente da Câmara da Guarda, Sérgio Costa, ouviu o anúncio e considera que o dia 10 de julho passa a ser uma data histórica.
4: Não, o Sr. Secretário já falou bem sobre tudo. O que ele disse, disse bem, está tudo dito. Uma data muito feliz, 10 de julho de 2026, o dia que o Sr. Secretário de Estado assinou o seu despacho e que ficará eternizado nas nossas mãos. Embora eu falo sempre em São Tomé, como bem sabem, e os guardenses ao longo de 16 anos é normal que assim seja, mas está no bom caminho. Pela primeira vez há uma adjudicação desta envergadura.
1: O grupo Lince venceu o concurso para requalificar o autoturismo. O secretário de Estado já assinou o despacho de adjudicação e o procedimento espera agora pela aprovação das finanças. O Executivo da Câmara da Guarda aprovou por unanimidade a abertura de um concurso público internacional para a manutenção e conservação de jardins e espaços verdes da zona urbana da Guarda. O autarca Sérgio Costa explicou que houve a necessidade de anular o anterior procedimento, uma vez que surgiram reclamações por parte dos concorrentes.
5: Decidimos abrir um novo concurso público para manutenção e conservação de jardins e espaços verdes da nossa cidade. Este concurso tem sofrido algum atraso devido a algumas reclamações dos concorrentes. Tivemos que anular o procedimento anterior, lançar um novo procedimento para que desta vez nós possamos fazer este concurso, ou possa ser adjudicado este concurso que está previsto a sua duração de 2 anos. Enquanto isso, continuamos com a manutenção possível atual até que esta situação seja ultrapassada.
1: O Executivo da Câmara da Guarda aprovou a abertura de um concurso público para a manutenção e conservação de jardins e espaços verdes. Na Guarda está a decorrer a concentração Motar do Motoclube da Guarda, que está a comemorar 40 anos. Ontem já houve bastantes novidades, para hoje está marcado o desfile, um show de freestyle, bike wash e o concerto com David Antunes. Amanhã será servido um pequeno almoço em Figueira de Castelo Rodrigo, como refere o presidente do Motoclube, Vasco Costa.
6: Temos o passeio tradicional pelas ruas da cidade, o grande desfile, que leva sempre à volta 150 motas. Depois temos o show de freestyle com o campeão Acuco. A seguir temos o bike wash, que é sempre uma bela tradição, e este ano vamos ter misto, homens e mulheres, senão aqui as nossas mulheres deitavam-nos o fogo. Depois temos, novamente, o serviço de bar e restaurante. E depois temos uma da grande novidade, que é o David Antunes e Midnight Band, no dia grande da concentração de sábado. No domingo, vamos fazer, temos aqui os nossos colegas e amigos e irmãos do Motoclube de Castelo Rodrigo, que vão fazer o tradicional pequeno almoço motar, que é feito aqui entre os 10 motoclubes do Distrito da Guarda, que nós consideramos o PAM, que é pequeno almoço motar, e então vamos todos ainda um bocadinho combalidos de cansaço destas noites inteiras e destes dias de trabalho, mas vamos lá tomar um pequeno almoço com eles, em Figueira Castelo Rodrigo.
1: O dirigente associativo considera que a concentração é já uma marca do motoclube.
6: Tem muita história, nós fizemos este ano motoclube, digo nós, motoclube fez 40 anos de idade, é dos 3 ou 4 motoclubes mais antigos do país, para marcar essa data deste todos os anos de amizade, fraternidade, companheirismo e muita, muita, muita estrada, decidimos apostar mais um bocadinho na nossa concentração.
1: Hoje é o dia forte da concentração e onde são esperadas cerca de 5 mil pessoas.
6: Vamos estar à espera de motares de todo o país, mas esperamos cerca de 5 mil motares. No desfile não vão estar 5 mil, não vão estar. No desfile normalmente leva sempre o máximo 200 participantes. Mas no freestyle vai estar muito, muito, muito cheio.
1: Vasco Costa realça ainda a logística que é necessária para organizar um evento desta dimensão.
6: É uma logística que já andamos, já começámos a tratar no ano passado, bandas, freestyle e todas as pessoas que vêm trabalhar para nós. Em termos logísticos aqui, nós da Moto Clube já andamos há 3 semanas, sensivelmente, a tratar de tudo. Estes 4 últimos dias foram muito, muito a fundo, mas é muito gratificante porque chegamos no dia de hoje, ao meio-dia, e tínhamos tudo prontinho a trabalhar e para receber todos os motares que possam vir na nossa concentração.
1: Na Guarda está a decorrer a concentração motar do Motoclube da Guarda, que está a comemorar 40 anos.

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O Grupo Ulisse venceu o concurso para requalificar o Hotel Turismo. O Executivo da Câmara da Guarda aprovou por unanimidade a abertura de um concurso público internacional para a manutenção e conservação de jardins e espaços verdes da zona urbana da Guarda. Na Guarda está a decorrer a concentração motard do Motoclube da Guarda.

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1: O grupo Lince venceu o concurso para requalificar o hotel turismo. O anúncio foi feito pelo secretário de Estado do Turismo, Pedro Machado, durante a cerimónia de inauguração do Guarda Wine Fest. Esta será a primeira aposta do grupo na região centro, que já tem investimentos noutras zonas do país. Pedro Machado garantiu que em breve a empresa vai apresentar o projeto à Câmara da Guarda.
2: A empresa, posso dizer, é o Grupo Lince, tem 7 hotéis e tem mais 3 em construção. A Guarda faz parte da primeira proposta de valor que vão colocar na região centro. Estão no Norte, estão na Madeira, estão no Alentejo, estão em Lisboa e, portanto, é um grupo que está em franco crescimento. Eu tive a oportunidade de inaugurar já 2 unidades hoteleiras e posso dizer mais que tem uma ambição que eu calculo que está à medida e à justiça daquilo que é o valor que a Guarda e esta região tem, porque daquilo que falei com o concessionário, neste momento, com o promotor, ele garantiu-me que ia apresentar o melhor projeto para a região centro, que a região centro já viu.
1: O secretário de Estado já assinou o despacho de adjudicação e o procedimento espera agora pela aprovação das finanças. Uma questão de dias, garantiu Pedro Machado, que acrescentou ainda que é a primeira vez que há um contrato de adjudicação.
2: É ato contínuo. Foi despachado hoje por mim, de manhã, tenho a confirmação, deixei a cópia ao Sr. Presidente, agora vai ao Ministério das Finanças, estamos a falar de dias.
3: Nunca aconteceu nos últimos anos.
2: Em todos os concursos lançados, é a primeira vez que há uma chancela e há um contrato de adjudicação.
1: Logo possível, um novo concessionário vai submeter o projeto à Câmara Municipal. Pedro Machado recordou que este foi um compromisso que assumiu com a Guarda.
2: É a confirmação de um compromisso assumido publicamente, quer há 2 anos neste palco, por ocasião da Wine Fest, quer por ocasião daquela conferência de imprensa que fizemos, onde estávamos muitos de nós. Tinha a certeza absoluta que, com convicção, mas essencialmente com muito trabalho e com empenho, seria esta notícia de hoje, seria uma realidade. O concurso está feito, está adjudicado o contrato para o concessionário que agora vai, com o contrato assinado, submeter o projeto à Câmara Municipal, e eu estou convencido que em tempo recorde, tenho a certeza absoluta que o Sr. Presidente da Câmara se vai empenhar pessoalmente também para que esta realidade aconteça o mais breve possível.
1: O Presidente da Câmara da Guarda, Sérgio Costa, ouviu o anúncio e considera que o dia 10 de julho passa a ser uma data histórica.
4: Não, o Sr. Secretário já falou bem sobre tudo. O que ele disse, disse bem, está tudo dito. Uma data muito feliz, 10 de julho de 2026, o dia que o Sr. Secretário de Estado assinou o seu despacho e que fará eternizado, ficará eternizado nas nossas mãos. Embora eu falo sempre em São Tomé, como bem sabem. E os guardenses ao longo de 16 anos, é normal que assim seja, mas está no bom caminho. Pela primeira vez há uma adjudicação desta envergadura.
1: O grupo Lince venceu o concurso para requalificar o autoturismo. O secretário de Estado já assinou o despacho de adjudicação e o procedimento espera agora pela aprovação das finanças. O Executivo da Câmara da Guarda aprovou por unanimidade a abertura de um concurso público internacional para a manutenção e conservação de jardins e espaços verdes da zona urbana da Guarda. O autarca Sérgio Costa explicou que houve a necessidade de anular o anterior procedimento, uma vez que surgiram reclamações por parte dos concorrentes.
5: Decidimos abrir um novo concurso público para a manutenção e conservação de jardins e espaços verdes da nossa cidade. Este concurso tem sofrido algum atraso devido a algumas reclamações dos concorrentes. Tivemos que anular o procedimento anterior, lançar um novo procedimento para que desta vez nós possamos fazer este concurso, ou possa ser adjudicado este concurso que está previsto a sua duração de 2 anos. Enquanto isso, continuamos com a manutenção possível atual até que esta situação seja ultrapassada.
1: O Executivo da Câmara da Guarda aprovou a abertura de um concurso público para a manutenção e conservação de jardins e espaços verdes. Na Guarda está a decorrer a concentração Motar do Motoclube da Guarda, que está a comemorar 40 anos. Ontem já houve bastantes novidades. Para hoje está marcado o desfile, um show de freestyle, bike wash e o concerto com David Antunes. Amanhã será servido um pequeno almoço em Figueira de Castelo Rodrigo, como refere o presidente do Motoclube, Vasco Costa.
6: Temos o passeio tradicional pelas ruas da cidade, o grande desfile, que leva sempre à volta 150 motas. Depois temos o show de freestyle com o campeão Acuco. A seguir temos o bike wash, que é sempre uma bela tradição, e este ano vamos ter misto, homens e mulheres, senão aqui as nossas mulheres deitavam-nos o fogo. Depois temos, novamente, o serviço de bar e restaurante. E depois temos uma da grande novidade, que é o David Antunes e Midnight Band, no dia grande da concentração de sábado. No domingo, vamos fazer, temos aqui os nossos colegas e amigos e irmãos do Motoclube de Castelo Rodrigo, que vão fazer o tradicional pequeno almoço motar, que é feito aqui entre os 10 motoclubes do Distrito da Guarda, que nós consideramos o PAM, que é pequeno almoço motar, e então vamos todos, ainda um bocadinho combalidos de cansaço destas noites inteiras e destes dias de trabalho, mas vamos lá tomar um pequeno almoço com eles, em Figueira Castelo Rodrigo.
1: O dirigente associativo considera que a concentração é já uma marca do motoclube.
6: Tem muita história, nós fizemos este ano motoclube, digo nós, motoclube fez 40 anos de idade, é dos 3 ou 4 motoclubes mais antigos do país, para marcar essa data deste, todos os anos de amizade, fraternidade, companheirismo e muita, muita, muita estrada, decidimos apostar mais um bocadinho na nossa concentração.
1: Hoje é o dia forte da concentração e onde são esperadas cerca de 5 mil pessoas.
6: Vamos estar à espera de motares de todo o país, mas esperamos cerca de 5 mil motares. No desfile não vão estar 5 mil, não vão estar. No desfile normalmente leva sempre o máximo 200 participantes. Mas no freestyle vai estar muito, muito, muito cheio.
1: Vasco Costa realça ainda a logística que é necessária para organizar um evento desta dimensão.
6: É uma logística que já andamos, já começámos a tratar no ano passado, bandas, freestyle e todas as pessoas que vêm trabalhar para nós. Em termos logísticos aqui, nós da Motoclube já andamos há 3 semanas, sensivelmente, a tratar de tudo. Estes 4 últimos dias foram muito, muito a fundo, mas é muito gratificante porque chegamos no dia de hoje, ao meio-dia, e tínhamos tudo prontinho a trabalhar e para receber todos os motares que possam vir na nossa concentração.
1: Na Guarda está a decorrer a concentração motar do Motoclube da Guarda, que está a comemorar 40 anos.

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O grupo Lince venceu o concurso para requalificar o hotel turismo. O Executivo da Câmara da Guarda aprovou por unanimidade a abertura de um concurso público internacional para a manutenção e conservação de jardins e espaços verdes da zona urbana da Guarda. Na Guarda está a decorrer a concentração motard do Motoclube da Guarda.

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0: O grupo Lince venceu o concurso para requalificar o hotel turismo. O anúncio foi feito pelo secretário de Estado do Turismo, Pedro Machado, durante a cerimónia de inauguração do Guarda Wine Fest. Esta será a primeira aposta do grupo na região centro, que já tem investimentos noutras zonas do país. Pedro Machado garantiu que em breve a empresa vai apresentar o projeto à Câmara da Guarda.
1: A empresa, posso dizer, é o Grupo Lince, tem 7 hotéis e tem mais 3 em construção. A Guarda faz parte da primeira proposta de valor que vão colocar na região centro. Estão no Norte, estão na Madeira, estão no Alentejo, estão em Lisboa e, portanto, é um grupo que está em franco crescimento. Eu tive a oportunidade de inaugurar já 2 unidades hoteleiras e posso dizer mais que tem uma ambição que eu calculo que está à medida e à justiça daquilo que é o valor que a Guarda e esta região tem, porque daquilo que falei com o concessionário, neste momento, com o promotor, ele garantiu-me que ia apresentar o melhor projeto para a região centro, que a região centro já viu.
0: O secretário de Estado já assinou o despacho de adjudicação e o procedimento espera agora pela aprovação das finanças. Uma questão de dias, garantiu Pedro Machado, que acrescentou ainda que é a primeira vez que há um contrato de adjudicação.
1: É ato contínuo agora, é ato contínuo. Foi despachado hoje por mim, de manhã, tenho a confirmação, deixei a cópia ao Sr. Presidente. Agora vai ao Ministério das Finanças, estamos a falar de dias. Nunca aconteceu nos últimos anos. Em todos os concursos lançados, é a primeira vez que há uma chancela e há um contrato de adjudicação.
0: Logo possível, o novo concessionário vai submeter o projeto à Câmara Municipal. Pedro Machado recordou que este foi um compromisso que assumiu com a Guarda.
1: É a confirmação de um compromisso assumido publicamente, quer há 2 anos neste palco, por ocasião da Winefest, quer por ocasião daquela conferência de imprensa que fizemos, onde estávamos muitos de nós. Tinha a certeza absoluta que, com convicção, mas essencialmente com muito trabalho e com empenho, seria esta notícia de hoje, seria uma realidade. O concurso está feito, está adjudicado o contrato para o concessionário que agora vai, com o contrato assinado, submeter o projeto à Câmara Municipal, e eu estou convencido que em tempo recorde, tenho a certeza absoluta que o Sr. Presidente da Câmara se vai empenhar pessoalmente também para que esta realidade aconteça o mais breve possível.
0: O Presidente da Câmara da Guarda, Sérgio Costa, ouviu o anúncio e considera que o dia 10 de julho passa a ser uma data histórica.
2: O Sr. Secretário já falou bem sobre tudo. O que ele disse, disse bem, está tudo dito. Uma data muito feliz, 10 de julho de 2026, o dia que o Sr. Secretário de Estado assinou o seu despacho e que fará eternizado, ficará eternizado nas nossas mãos. Embora eu falo sempre em São Tomé, como bem sabem. E os guardenses ao longo de 16 anos é normal que assim seja, mas está no bom caminho. Pela primeira vez há uma adjudicação desta envergadura.
0: O grupo Lince venceu o concurso para requalificar o autoturismo. O secretário de Estado já assinou o despacho de adjudicação e o procedimento espera agora pela aprovação das finanças. O Executivo da Câmara da Guarda aprovou por unanimidade a abertura de um concurso público internacional para a manutenção e conservação de jardins e espaços verdes da zona urbana da Guarda. O autarca Sérgio Costa explicou que houve a necessidade de anular o anterior procedimento, uma vez que surgiram reclamações por parte dos concorrentes.
3: Decidimos abrir um novo concurso público para manutenção e conservação de jardins e espaços verdes da nossa cidade. Este concurso tem sofrido algum atraso devido a algumas reclamações dos concorrentes. Tivemos que anular o procedimento anterior, lançar um novo procedimento para que desta vez nós possamos fazer este concurso, ou possa ser adjudicado este concurso que está previsto a sua duração de 2 anos. Enquanto isso, continuamos com a manutenção possível atual até que esta situação seja ultrapassada.
0: O Executivo da Câmara da Guarda aprovou a abertura de um concurso público para a manutenção e conservação de jardins e espaços verdes. Na Guarda está a decorrer a concentração Motar do Motoclube da Guarda, que está a comemorar 40 anos. Ontem já houve bastantes novidades. Para hoje está marcado o desfile, um show de freestyle, bike wash e um concerto com David Antunes. Amanhã será servido um pequeno almoço em Figueira de Castelo Rodrigo, como refere o presidente do Motoclube, Vasco Costa.
4: Temos o passeio tradicional pelas ruas da cidade, o grande desfile, que leva sempre à volta 150 motas. Depois temos o show de freestyle com o campeão Acuco. A seguir temos o bike wash, que é sempre uma bela tradição, e este ano vamos ter misto, homens e mulheres, senão aqui as nossas mulheres deitavam-nos o fogo. Depois temos, novamente, o serviço de bar e restaurante. E depois temos uma da grande novidade, que é o David Antunes e Midnight Band, no dia grande da concentração de sábado. No domingo, vamos fazer, temos aqui os nossos colegas e amigos e irmãos do Motoclube de Castelo Rodrigo, que vão fazer o tradicional pequeno almoço motar, que é feito aqui entre os 10 motoclubes do Distrito da Guarda. Nós consideramos o PAM, que é pequeno almoço motar, e então vamos todos ainda um bocadinho combalidos de cansaço destas noites inteiras e destes dias de trabalho, mas vamos lá tomar um pequeno almoço com eles, em Figueira Castelo Rodrigo.
0: O dirigente associativo considera que a concentração é já uma marca do motoclube.
4: Tem muita história, nós fizemos este ano motoclube, digo nós, motoclube fez 40 anos de idade, é dos 3 ou 4 motoclubes mais antigos do país, para marcar essa data deste todos os anos de amizade, fraternidade, companheirismo e muita, muita, muita estrada, decidimos apostar mais um bocadinho na nossa concentração.
0: Hoje é o dia forte da concentração e onde são esperadas cerca de 5 mil pessoas.
4: Vamos estar à espera de motares de todo o país, mas esperamos cerca de 5 mil motares. No desfile não vão estar os 5 mil, não vão estar. No desfile normalmente leva sempre no máximo 200 participantes. Mas no freestyle vai estar muito, muito, muito cheio.
0: Vasco Costa realça ainda a logística que é necessária para organizar um evento desta dimensão.
4: É uma logística que já andamos, já começámos a tratar no ano passado, bandas, freestyle e todas as pessoas que vêm trabalhar para nós. Em termos logísticos aqui, nós da Motoclube já andamos há 3 semanas, sensivelmente, a tratar de tudo. Estes 4 últimos dias foram muito, muito a fundo, mas é muito gratificante porque chegamos no dia de hoje, ao meio-dia, e tínhamos tudo prontinho a trabalhar e para receber todos os motares que possam vir na nossa concentração.
0: Na Guarda está a decorrer a concentração motar do Motoclube da Guarda, que está a comemorar 40 anos.
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